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0: O Esquenta vai começar a partir das 10 da noite no Pra Cima, aqui na Interativa. 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Fica preparado, às 10 da noite tem o Pra Cima aqui na IN.
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na interativa de Justin Timberlake. Acabou, tô indo embora, bom final de semana pra todo mundo. Mas não é pra você ir embora não, já já vai começar o Pra Cima. O Henrique Amaral já tá preparado aqui no estúdio. Ah, e o DJ Will vai fazer a hora final das 11 da noite. Então de agora até a meia-noite, o seu esquenta pra curtir bastante essa cidade é aqui na IN, com o Pra Cima. A gente se fala.

0: Começando pra cima aqui na Interativa, fim de semana daquele jeito, né? Músicas bombadas, músicas animadas, fazendo aquela trilha sonora da sua resenha, daquela reunião com os amigos e, claro, da sua festa. Lembrando que já já tem DJ Will. Sem mais delongas, hoje vou abrindo pra cima com o Backhill.
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1: Clássico é clássico e não se discute. The Rhythman com a AB Logic, som em 92. Toquei muito, toquei essa música na Eagles Club. Você que tem mais de 40, com certeza vai se lembrar da Eagles Club, aquela boate que tinha ali na Assis Chateaubriand, após a Praça Tamandaré. Teve a Loki, teve Bibi Rex e muito mais aqui no Pra Cima.
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1: Lola Young com Messi, só que uma versão Lewis Thompson e David Guetta remix, quer dizer, uma versão que você curte só no Pra Cima, principalmente nos finais de semana. Versões remixadas, bem bombadas, bem dançantes, que rolam aqui no Pra Cima, beleza? Teve também o som do DJ Ross, som de 2002, muito bom esse som, viu? Já já, DJ Will.
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0: 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The Chainsmokers com Don't Let Me Down, Elton John, Dua Lipa, teve também Major Lazer. E já já chegando ele com altas mixagens e versões exclusivas aqui no Pra Cima. Estou falando do nosso DJ residente, DJ Will. 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
10: Olá, salve, salve, senhoras e senhores, aqui DJ Henrique Amaral, como de praxe todos os sábados, a segunda hora do Pra Cima, você já sabe, é só conectar nos 949 da Interativa. É legal isso, antigamente a gente falava sintonizar, hoje você conecta, sintoniza, são várias formas de curtir, de ouvir e também assistir a Interativa. Segunda hora do Pra Cima, com ele, DJ Will, que mais uma vez, o cara tá viajando, né? Viajando e está em turnê.

0: 2L.music com K. No final, você vai conhecer o trabalho do DJ Will e saber pra onde tá naquele momento. Acho que agora ele foi pra China, só pra você ter uma ideia. Com versões exclusivas, o cara vai fazer uma curadoria, ensinar você a ser DJ, o cara vai te indicar equipamentos de DJ pra você que tá afim de começar. Você que já é DJ, produtor, tá afim de mandar o seu set pra cima, o Will vai filtrar, o Will vai analisar e falar, não, cara, muito bacana. Próximo sábado tem mais, tá certo? Segunda hora do Pra Cima, aqui na Interativa. Valeu, Hugo.
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0: Aaron Lambert aqui na Interativa Ghost Town. Essa aí veio direto de 2015. E aí, galerinha, tudo bem? Tudo belezinha? Sou Henrique Augusto, tô chegando no teu rádio. Te faço companhia até as 8 horas da manhã e vem comigo, porque tem muita música neste domingo. Enquanto você curte essa playlist, bora trocar uma ideia lá no Insta, Henrique Locuteiro por lá, ou Henrique.locutor no TikTok. 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

0: Yes! Galera da Coreia com Swim, galera do K-pop. Os caras estão irritados, não tem jeito não, viu?
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0: parceria que deu muito certo. Marcelo Falcão junto com Chorão. É, pegaram algumas gravações, estavam na gaveta do filho do Chorão e aí fizeram essa música, O Legado, que fala justamente do legado, né? Do rock nacional. Muito bom. Antes passou por aqui também o Jason Derulo. Muito som no seu domingo aqui na Interativa. Funciona desse jeitinho. Não sai daqui não, daqui a pouco tem mais.
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Thursday, flashback escolhido a dedo aqui no seu domingo. E o Tio Sonzeira do álbum War de 1983. É, muito som na interativa chegando ele, Shabuzi, com a Bar Song Tipsy.

0: Calvin Harris aqui na Interativa. Deu Sam Smith nos vocais. O Calvin Harris costuma também dar uma riscada cantando. Mas não é o caso de Promises, que a gente acabou de ouvir, que tem um vocal poderosíssimo, né, do Sam Smith. Mas passou por aqui também o Paulo Boy. Muita música no seu domingo. Só pedrada, só música boa, viu?
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0: Influência. Tem muita gente, olha, que entra essa música, acha que vai entrar o Eminem com Stem. Na verdade, a Dide só se tornou grande com essa música depois que o Eminem sampleou em Stem. E aí a galera descobriu a Dido, ela tem vários outros hits, cantora maravilhosa. Antes, Beyoncé passou por aqui também, sua música boa, Domingão da Interativa. Eu sou Henrique Augusto, sigo te fazendo companhia até às 8 da manhã. Daqui a pouco tem mais som por aqui.
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né, danceteria, uma homenagem que a Madonna faz seu início de carreira, quando ela ia pra esse lugar, uma boate chamava Danceteria, pra poder dançar, e depois foi um dos primeiros lugares que ela tocou. One Direction passou por aqui também com Story of My Life. Você ouvindo 40 minutos direto de música aqui no seu Domingo da Interativa, e chegando ele, o nosso Justin Timberlake com Can't Stop the Feeling.

0: mexendo 40 minutos direto de música com Milky. Essa música ali é do virada do milênio. David Guetta pegou essa música esse ano, fez essa versão sensacional. O remix do David Guetta pra Just The Way You Are. Antes do Sikia com Dangerous Lover. E o Man At Work, flashback escolhido a dedo com Overkill. Esses 40 minutos de música, eu falei que ia prometer muita música boa e tocou realmente muita música boa. Não sai daqui não, daqui a pouco tem mais, viu?
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0: às 8 da manhã, quem chega por aqui pra comandar a programação da Interativo no seu domingo é a Anne Cristine. Um bom domingo pra todo mundo, valeu demais, fui!
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0: Ferdinand e Gabriela com as meninas do Cat Sai. No próximo bloco tem a novidade que tá rolando essa semana aqui na Interativi, ó. Tem prêmios pra você, viu? 3226-9490 pra você pedir sua música favorita e concorrer a ingressos pro Go Game.
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Bailey, Hi. Antes teve Ed Sheeran com Shiver e rolou também Warning do Green Day. Na sequência tem Alex Oren com seu novo som que alcançou

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Os vocais aí foram regravados pelo Gilberto Gil, especialmente para essa versão eletrônica. Antes ouvimos Vou Deixar do Skank, teve também Something do Lasgo, que é uma banda belga de música eletrônica. Não é o nome da cantora, não. Eu achava que era também, né? Agora a gente muda o clima e a gente vai ouvir Sugar Ray.

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Justin Timberlake, Love Never Felt So Good. Eita, que eu tenho enrolado aqui. Essa música foi gravada nos anos 80, mas só foi lançada oficialmente em 2014, 5 anos depois da morte

0: E teve também Ordinary do Alex Oren. E é o seguinte, ainda tenho ingressos pro Cinemais e pro Go Game, viu? Manda aí sua música favorita que eu vou fazer o possível pra tocar ainda nessa hora. Mas se não rolar, você já vai estar concorrendo a esses prêmios, viu? 3226-9490.
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0: 7 da noite pra gente encerrar o Domingão juntos. E o Johnny Botelho já tá chegando pra ficar com vocês nessa tarde. Beijo, Daone. Tchau.
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0: Interativa aí o som do Bruno Mars com a Cardi B, Finesse. Vamos pro intervalo, daqui a pouco tem mais som aqui daí.
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2: Novidade da semana, o som do Jota Quest com a Negra Lee, descobridor do sétimo.

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Tudo bem nessa tarde de domingo? Domingão, hora do almoço. Que bom que você tá curtindo a gente aqui em 94.9 FM. Você sabe que você pode participar, né? 32269490. Manda mensagem aí. Agora tem o Vitor Clay.

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0: som dos Engenheiros do Havaí, direto dos anos 90, mais precisamente de 1990 mesmo. Era um garoto que, como eu, amava todas essas bandas, inclusive as que vão tocar depois do intervalo. Só espera.
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vibe. Domingão, domingueira interativa. E você curtindo muito som. Manda mensagem pra mim, vai 32269490. Tô aqui com o Elindo, o Gabriel, a Nayara também tá participando com a gente, Guilherme Carvalho, a Mari passou por aqui mais cedo, Ana

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0: Direto de 1985, Money for Nothing. Vamos pro intervalo rapidinho, eu já volto com mais 40 minutos direto, sem comerciais.
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Rain Me In, a Olivia Dean bombando demais, né? E essa participação com o Sam Fender também é muito legal. Aliás, fica aqui uma dica pra você, tem um show da Olivia Dean mais no começo da carreira, que ela gravou num café, assim, sabe? Um lugar, sei lá, um bistrô, um lugar público, que foi muito legal, um show de meia horinha, mas lá nesse show ela já mostrava talento demais e não por acaso agora tá estouradaça em todo o planeta. Depois dá uma olhada que é bem legal. Vem participar comigo, 32269490, fique à vontade aí pra pedir o seu som nesse domingo. Agora tem a Avril Lavigne, My Happy Ending.

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aqui mandando mensagem pra gente, o Guilherme também tá por aqui, o Fernando falando comigo, quem mais tá aqui no WhatsApp, hein? Não quero deixar de mandar abraço, o Emerson também participando nesse domingão e toda a galera que tá na rodagem também pelos aplicativos, tamo junto!

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0: neste domingão aqui na IN, domingão de muito som, muita música boa e muita participação rolando no WhatsApp. Você pode mandar a sua mensagem também, daqui a pouco eu dou aquele salve. Agora, intervalo.
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0: o Johnny Botelho, tô indo embora, mas tá chegando o Everson Cândido e o Sunset Retrô nesta tarde de domingo. Eu volto amanhã, 5 da tarde, pra mais uma edição do Inbox. Valeu, gente. Tchau.
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2: Olá, salve, salve, boa tarde. Estamos começando mais um Sunset Retrô aqui pela Rádio Interativa. A partir de agora, vamos fazer aquela viagem bacana através dos anos 80, 90, com resquícios dos anos 70, respingos dos anos 2000. Eu sou Everson Cândido e, claro, já pedindo a sua participação pelo nosso WhatsApp 32269490. Grava áudio, pede seu som, é aquela música que você acha que poderia muito bem tocar no Sunset Retrô. Muito bem, hoje a gente começa com o som da Sister Sledge. He's the Greater Dance. Quase engasguei aqui, hein? Na verdade, essa música é o Chique tocando pra Sister Sledge, né? Para as irmãs Sledge. A produção é do Nile Rodgers, o guitarrista do Chique, e ele resolveu colocar o Chique, a banda toda, tocando pras meninas, e só fiz a direção dos vocais. Começamos então com Sister Sledge, He's the Greatest Dancer aqui no Sunset Retro. Vem comigo!

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2: Muito bom, Dan Hartman com I Can Dream About, o tema do filme Ruas de Fogo, The Streets of Fire. Muito bom, esse filme de 1984 eu assisti no cinema, gente. Filme muito legal, um filme bastante lírico, um filme, digamos, lúdico, que mistura ação, aventura com musical. Dan Hartman fazendo o tema do filme I Can Dream About You. Já pediu seu som? Pede aí pelo nosso WhatsApp. Que música você quer ouvir? Colabore com a programação do Sunset Retro, 3226-9490. Grava áudio, beleza? Vamos agora de Paralamas do Sucesso, Uns Dias.

0: Boa noite, Everson Cândido, e a todos os ouvintes do Sunset Retro. Toca aí Dr. Alban, It's My Life. Valeu, Marcelo Miranda.
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1: Michael Sambello, Michael Sambello com Maniac aqui no Sunset Retro, clássico absoluto dos anos 80, som de 1983. E antes, It's My Life do Dr. Alban, atendendo o pedido do Marcelo. Pede seu som também pelo WhatsApp 3226-9490. E daqui a pouquinho tem.
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0: toca a sua história. E diretamente de 1992, vamos de Just Another Day, John Secada.
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1: Esse foi o David Bowie com Ashes to Ashes aqui no Sunset Retro. Muito bom. Curiosidade sobre Ashes to Ashes é que esse clipe aí que você viu, você que está acompanhando a gente pelo site interativofm.net, foi um dos clipes mais caros da história até aquele momento. Logicamente, custou 250 mil libras. E no vídeo, David Bowie revisita o personagem Major Tom, né? Ground Control to Major Tom do Space Odyssey. Trazendo agora uma visão mais sombria sobre o destino, sobre o que aconteceu com o astronauta. This is how we do it. A gente segue agora com Depeche Mode, Words in My Eyes. Words in My Eyes, que é a percussão, o ritmo da música sampleada de uma faixa do Kraftwerk, Home Computer, mostrando a forte influência do Kraftwerk nas bandas City Pop dos anos 80, não é verdade? Bora então, senhoras e senhores, com The Pet.

0: Tarde, Emerson Cândido. E aí, esse calorão? Você consegue tocar aí Simple Man com o Lynyrd Skynyrd? Você toca aí pra nós. Sonzão. Valeu, obrigado.
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1: Esse foi o Jamiroquai com Cosmic Girl, Cosmic Girl, aqui no Sunset. E, bom, você sabe que o clipe é recheado de super esportivos clássicos, né? Tem Ferrari F40, tem Lamborghini Miura. E, na verdade, a Ferrari que aparece no clipe é do próprio vocalista do Jamiroquai, o JK. Aliás, uma outra curiosidade: muita gente que acha que o Jamiroquai é o cara que canta. O cara que canta é o JK. Jamiroquai é o nome da banda, ou do projeto dele, na verdade. De reunir músicos para gravar as músicas do JK. Muito bem. Já pediu seu som? 32269490. E aí? Sugere aí um som bem bacana pra gente tocar aqui no Sunset Retro, música dos anos 80, 90, com resquícios dos anos 70, respingos dos anos 2000. Ah, eu quero convidar você também para ouvir a rádio Sunset Retro, que tá no meu site, EversonCândido.com. Ó, que legal. EversonCândido, tudo junto.com. Lá você vai ver a rádio Sunset Retro tocando grandes mix, super mix e faixas exclusivas, remix e extended mix, aquelas coisas todas, beleza? Continuamos com Sunset, Good Life do Inner Circle. E o diretor convenceu um motorista de uniforme que tava ali pelas redondezas na hora de gravar o clipe. Ele tava com um Rolls Royce e aí o diretor convenceu o motorista a dar umas voltas, dar uma passeada com a cantora, a Paris Gray, para poder filmar, né, e registrar isso no videoclipe. E devolveu o carro rapidamente antes que o dono voltasse. Que doideira isso, hein? Vamos lá, senhoras e senhores, então, com Inner City, Good Life.

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2: Esse foi o som do Skank aqui no Sunset Retro, o homem que sabia demais, faixa de destaque do primeiro álbum do Skank, lá em 1993, e já

com os Beatles, e aí o Roland Orzabal falou, puxa, que bom que vocês perceberam, exatamente. Bora então com Tears for Fears aqui no Sunset Retro, vem comigo.

0: tarde a todos. Coloque esse som clássico aí pra nós. Miami Sound Machine, Bad Boy. Obrigado, Rogério.
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2: Labouche Sweet Dreams. Muito bem, um dos nomes mais fortes da Eurodance nos anos 90. Os dois integrantes que foram reunidos por um produtor com a intenção de criar exatamente esse som contagiante. Aliás, uma coisa bem comum nos anos 90, né? Um produtor reunindo músicos para um projeto, como eles falavam. Labouche não escapou, é um desses projetos de produtores que convidam aquele cantor para gravar. Muito bem, Labouche aqui no Sunset Retro. E daqui a pouquinho tem.
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1: Champagne Supernova do Oasis, interessante demais esse som. E o Noel Gallagher, que compôs a música, fala que ele compôs, o título da música vem de um nome errado, que ele ouviu errado o nome do novo álbum da banda Pixies, que se chama Bossa Nova, e ele entendeu Supernova. E aí ele tava assistindo um documentário sobre champanhe, resolveu fazer uma música Champagne Supernova. Pelo menos é o que ele conta. Eu não confio muito não, mas é por aí. Pede seu som, 3226-9490. Tô aguardando o seu som, senhoras e senhores. É o Sunset Retro, que continua agora com Snap, clássico do Snap, Rhythm is the Dancer. Sabia que essa música não tava planejada para ser um single, para ser o destaque do álbum, mas o sucesso foi tão grande nas pistas de dança, nos clubs, que a gravadora resolveu lançar como single, né? Mudou de ideia, acabou se tornando um dos grandes hits dos anos 90, com certeza. Snap aqui no Sunset Retro. Vem comigo!

0: Olá, Everson. Tudo bem? Aqui é o Edmar, de Bauru, interior de São Paulo. Tudo bem com vocês por aí? Fãzaço dessa rádio e desse programa também, que é incrível, Sunset. Toca uma baladinha pra aí. Bryan Adams, Everything I Do It For You. Essa música aí eu escolhi pra tocar na valsa, pra dançar com a minha filha, o aniversário de 15 anos dela em 2024. E foi uma música que todo mundo gostou. O pessoal das antigas, né? Curtiu muito, muita gente se emocionou. É uma pedrada no coração, né? Um abraço a todos aí.
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2: Bryan Adams, o canadense Bryan Adams, Everything I Do It For You, som de 1991, para fechar o Sunset Retro deste domingo. Muito bom, salve, salve, sou Everson Cândido, me despeço, semana que vem, 5 da tarde, domingo, tem mais Sunset Retro, semana abençoada para todo mundo, e a Anne Cristine já está aqui a postos para voltar. Tchau, gente, valeu.
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0: teve também North Berkeley com Crazy. E para de break, eu já volto com essa música que eu adoro. Alguém chuta qual que é?
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2: Minhas amigas e meus amigos, amanhã, 7 de setembro, é dia de comemorar a independência do Brasil. Para além do grito de Dom Pedro I, às margens do Rio Ipiranga, a independência do Brasil foi uma dura conquista de homens e mulheres que deram suas vidas nas batalhas contra a tirania, a escravidão e a injustiça social. De Tiradentes, herói da Inconfidência Mineira, a Maria Quitéria, Maria Felipa e Joana Angélica, heroína do 2 de julho na Bahia. Defender a independência do Brasil é defender nossa soberania e nossa democracia. Mais do que nunca, é preciso lutar pelo que é nosso. Temos a segunda maior reserva de terras raras do mundo e a maior fonte de água doce. No último mês, descobrimos uma nova e rica reserva de petróleo. Nossas riquezas devem servir ao futuro do povo brasileiro. Foi aprovado no Congresso Nacional o marco legal que permitirá ao Brasil transformar as enormes reservas de minérios críticos e terras raras em desenvolvimento e riqueza para o povo brasileiro. Recursos naturais que, da mesma forma que o nosso petróleo, devem ser usados para o desenvolvimento de tecnologia de ponta e geração de emprego de qualidade no Brasil. Por isso, não podemos baixar a cabeça diante de potências estrangeiras que querem transformar o Brasil novamente em colônia. Não somos colônia e não seremos colônia de ninguém. Minhas amigas e meus amigos, um país soberano é aquele capaz de defender seu território, suas fronteiras, seu meio ambiente, suas riquezas e seu povo de quaisquer interesse de estrangeiro. Um país soberano é aquele capaz de criar as oportunidades que o seu povo precisa para conquistar a própria independência. A independência financeira, a independência de poder estudar e pensar livremente, escolher a melhor profissão e o melhor emprego. Ter mais tempo para si mesmo e para sua família. A independência de contar, como previsto na Constituição Federal, com saúde pública de qualidade e a melhor educação gratuita para seus filhos. E de viver em um país livre da fome, da pobreza e de todas as formas de desigualdade, com direitos para todos, em vez de privilégio para poucos. Minhas amigas e meus amigos, o Brasil trabalha pela paz mundial e harmonia entre as nações. Defendemos o livre comércio. Nenhum governante estrangeiro tem o direito de dizer de quem podemos comprar e para quem podemos vender. Somos um país soberano e nossas decisões pertencem a nós e a mais ninguém. Temos motivo de sobra para nos orgulharmos do nosso país. Temos na Amazônia uma das maiores biodiversidades do planeta. Somos exemplo na defesa do meio ambiente. Nossa riqueza cultural encanta o mundo. Somos referência mundial em transição energética e no enfrentamento da emergência climática que ameaça o futuro da humanidade. E temos cada um e cada uma de vocês que formam o extraordinário povo brasileiro, um dos mais admirados em todo o planeta. Um feliz dia da independência e que Deus continue abençoando o nosso Brasil.
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